0: Você está na melhor sintonia com o nosso The Music Coffee Time. A gente vai para um break e daqui a pouco tem mais. Não sai daí.
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2: Muitas doenças e muitos óbitos prematuros em todo o mundo estão associados ao tabagismo, que é a maior causa evitável de morte por doenças crônicas não transmissíveis. Inúmeras patologias estão associadas ao uso do cigarro, podendo ser citadas como as mais importantes a doença coroniana, angina, infarto do miocárdio, bronquite e enfisema, a doença cerebrovascular, derrame cerebral e vários tipos de câncer, como de boca, pulmão, esôfago, bexiga, laringe e pâncreas. Diversas estratégias têm sido utilizadas para reduzir o tabagismo, sendo que uma das principais é a conscientização da população sobre os danos causados pelo cigarro, assim como a disponibilização de orientações de como parar de fumar. Pare de fumar enquanto é tempo.
3: Nossa! 21 horas e 9 minutos.
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0: Eita, coisa boa, de volta com o nosso The Music Coffee Time. Então aumenta aí o volume, estamos chegando de volta com os grandes clássicos pra você.
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0: Você está na melhor sintonia com o nosso The Music Coffee Time. A gente vai para um break e daqui a pouco tem mais. Não sai daí.
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2: Super dicas, super dicas. Para deixar o peixe macio e saboroso, se for fresco, antes de temperá-lo, deixe-o em molho no leite por alguns minutos. Se for congelado, descongele-o diretamente no leite.
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0: Voltamos com The Music Coffee Time, as grandes emoções da sua vida.
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0: Essas são as últimas de hoje, já produção. Que pena, 2 horas passa rápido demais, né, gente? A gente volta na próxima edição com mais The Mills Coffee Times.
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2: A terapia com luz vermelha e infravermelha próxima vem se consolidando como uma das maiores inovações na medicina de regeneração celular. Um ensaio clínico publicado pela Universidade College London revelou que a exposição da pele e dos olhos à luz vermelha de 660 nanômetros logo pela manhã estimula a citocromo C oxidase, uma enzima vital dentro das mitocôndrias. Esse estímulo aumenta em até 30% a produção de trifosfato de adenosina, a molécula de energia do organismo, além de reduzir o estresse oxidativo nas células da retina e da pele. Especialistas em cronobiologia ressaltam que apenas 3 minutos semanais de exposição controlada são suficientes para melhorar a acuidade visual e a disposição física em adultos. A fotobiomodulação mostra como a luz correta atua diretamente de forma positiva na biologia humana. 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
2: 22 horas, em ponto.
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4: Olá, seja bem-vindo, seja bem-vinda. Estamos chegando no seu rádio com mais uma edição do seu Moment Love. Eu sou Kleber Salles. Hoje é sexta-feira, 4 de setembro de 2026. E a partir de agora a gente vai relembrar juntos momentos inesquecíveis. Vamos trazer momentos especiais através da música. A música que você gosta, o romantismo que mexe com o coração da gente, toca aqui no nosso Moment Love, na melhor do seu rádio, hein? Karen White com Superwoman, abrindo muito bem o Moment Love de hoje. Seja bem-vindo, ótima sexta!

King Carnes com Beth Davis Eyes aqui no nosso Moment Love. As mais românticas, as mais tocadas de todos os tempos. E agora tem o som de Lobo. I'd love to want me.

0: vai dizer. Um ícone do romantismo brasileiro, um dos cantores mais românticos de todos os tempos, Fábio Júnior com Senta Aqui, no nosso Moment to Love. Daqui a pouco a gente volta, tem mais músicas já já pra você, aqui na melhor do seu rádio.
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5: Chegando agora o som de Black Shelton aqui no nosso Moment Love. E Gwen Stefani.

Gino Vanelli aqui no nosso Moment Love com Hurts to Be in Love. Você é sempre em ótima companhia. E agora tem Marisa Monte aqui no Moment Love. Chuva no Mar, Marisa Monte e Carminho. Daqui a pouco tem a Paulinha Esteves, né? Trazendo a tradução de hoje do Moment Love. Fique ligado, hein?

0: encerra o som de Styx com Babies, fechando muito bem o nosso segundo bloco de hoje do Moment Love. A gente volta já já com muito mais para você. Continue ligado. Babe,
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0: 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Daqui a pouco a gente retorna com o nosso Moment Love.
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5: 23 horas e 2 minutos.
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0: Vamos seguindo aqui com o Moment Love, agora trazendo o quadro Love in Words. A nossa tradução com Paulinho Esteves, Back at One com Brian McKnight.
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0: John Canadá com Love on Top aqui no Moment Love. Sensacional, hein? Só música boa, só música romântica aqui na programação. 2 horas com o melhor dos sentimentos para você que se liga aqui no nosso Moment Love. Agora tá chegando Lia Soares, A Cor do Amor, com Roberto Carlos.
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0: Aí o som do Jermaine Jackson aqui no Moment of Love, Do What To Do. E Captain Tennelly passou por aqui também. E daqui a pouco a gente volta com mais músicas no Moment of Love.
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0: 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Daqui a pouquinho, a gente volta com mais sucessos no Moment Love.
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0: Seguimos em frente aqui no Moment Love, trazendo agora o som de Flávio Venturini, Clube da Esquina 2.

0: Bruna, mande aqui no nosso Moment Love com Estrela.
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0: Você é sempre em ótima companhia, né? E agora tem Riverdale Cast, KJ Apa e Camila Mendes.
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0: Aí o som de Selena fechando muito bem o nosso Moment Love de hoje. I Called Falling Love, de 1995. Gente, um grande abraço para você que ficou até agora com a gente aqui no Moment Love. E na próxima edição tem muito mais para você. Fique ligado, hein? Até lá!
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0: setembro de 2000.
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2: Meia-noite, em ponto.

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1: Meia-noite e 56 minutos.
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1: Uma hora e 50 minutos.

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1: 2 horas e 52 minutos.
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1: 3 horas e 51 minutos.

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1: 5 horas, em ponto.
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1: 6:07.
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1: 6:58.
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1: 7 horas em ponto.
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0: Vai estrear nos cinemas brasileiros no próximo dia 17 de setembro um novo filme da franquia Resident Evil, com direção de Zach Cregger. A expectativa é que em sua abertura o filme fature mais de 50 milhões de dólares só nos cinemas norte-americanos. Resident Evil custou cerca de 80 milhões de dólares para ser produzido.
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2: 7 horas e 15 minutos.
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0: O Prime Video está produzindo uma série em live action de Diários de uma Apotecária. E a protagonista será vivida pela atriz e cantora japonesa Mana Ashida. O lançamento global deve acontecer em 2028.
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2: Bom dia! Sete horas e 31 minutos.

0: Vai estrear nos cinemas brasileiros, no próximo dia 17 de setembro, o longa No Limite da Justiça. Os protagonistas, Mark Wahlberg e Yahya Abdul-Mateen. O roteiro é baseado numa história real e acompanha a improvável parceria entre um mafioso e um agente do FBI. Juntos, eles investigam os assassinatos dos líderes dos direitos civis no Mississippi dos anos 1960.
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0: A Netflix está trabalhando num seriado em live action baseado em Dungeons and Dragons. O roteiro está sendo escrito por John August, que trabalhou em Peixe Grande e Vamos Nessa. Será uma série de fantasia na qual a aventura vai colidir com horror gótico e romance trágico.
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0: Será uma série de fantasia na qual a aventura vai colidir com horror gótico e romance

0: 8:23.
1: A HBO Max anunciou que está produzindo uma série documental sobre PC Siqueira, influenciador que morreu em 2023. O caso continua em investigação. A produção vai revisitar a ascensão do youtuber e também terá entrevistas exclusivas, fatos anteriores à sua morte e desdobramentos da investigação.
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E leva até vocês mais um programa da série a série. Dedique uma canção a quem você ama. Eu tenho aqui em minhas mãos uma carta. Uma carta de um ouvinte que nos escreve e assina com um singelo pseudônimo de Mariposa.

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1: Agora as previsões para Áries, Touro e Gêmeos. Signo de Áries.
2: Nascidos entre 21 de março a 20 de abril.
3: Áries, suas emoções estão intensas hoje, com vontade de movimentar sua rotina, viu? Mas o céu aponta que é importante prestar atenção nos seus limites e descansar. Evite reagir por impulso e pense no que precisa ser ajustado com a galera, né, signo de Áries?
1: Signo de Touro.
2: Nascidos entre 21 de abril a 21 de maio.
3: E aí, Touro, Lua e Marte juntos deixam sua comunicação assertiva, viu? É uma boa para expressar suas ideias na escola e com os amigos. No amor, vale conversar abertamente sobre o que sente, mas cuidado para que medos antigos não atrapalhem. O signo de Touro pode aprender muito com esses intercâmbios.
1: Signo de Gêmeos.
2: Nascidos entre 22 de maio a 21 de junho.
3: Gêmeos, o céu aponta que você vai querer investir nas coisas que te dão satisfação emocional e organizar seus recursos, viu? Valorize sua autonomia e não se deixe abalar por críticas ou invasões na sua roda de amigos do signo de Gêmeos. Preserve a liberdade de suas escolhas. Bora com foco!
1: Já já voltamos com as previsões para Câncer, Leão e Virgem.
4: 8 horas e 40 minutos.
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1: Agora, as previsões para Câncer, Leão e Virgem. Signo de Câncer.
0: Nascidos entre 22 de junho a 22 de julho.
2: E atenção, Câncer. Com Lua e Marte no seu signo, você fica super aberto a oportunidades e cheio de iniciativa para seus planos, né? A chance de propor novidades. Mas vale prestar atenção para não se sobrecarregar na escola ou relações. O equilíbrio é a chave para o signo de Câncer.
1: Signo de Leão.
0: Nascidos entre 23 de julho a 22 de agosto.
2: Leão, bora lá! O céu aponta para um fortalecimento emocional, te ajudando a se libertar de frustrações e encarar a vida com coragem. Nas relações, há chance de superar sentimentos difíceis. Mas, para o signo de Leão, é bom lembrar que alguns desafios precisam de tempo para amadurecer. Dê tempo ao tempo e siga firme.
1: Signo de Virgem.
0: Nascidos entre 23 de agosto a 22 de setembro.
2: Oi, Virgem! O céu traz de volta sua jovialidade e disposição para o que te anima, viu? Lua e Marte nas amizades prometem mais agito com a galera e com quem você ama. Mas lembre-se de respeitar a individualidade e os limites de cada um nas suas relações. Seu espaço pessoal também é importante, signo de Virgem.
1: Já já voltamos com as previsões para Libra, Escorpião e Sagitário.
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1: Agora, as previsões para Libra, Escorpião e Sagitário. Signo de Libra.
2: Nascidos entre 23 de setembro a 23 de outubro.
3: E atenção, Libra! O encontro Lua-Marte aumenta sua iniciativa e pode rolar algumas decisões ousadas sobre o futuro, viu? A energia é de coragem para seus objetivos. Mas vale prestar atenção para não levar críticas como ofensa em suas relações para o signo de Libra. Bora ouvir com o coração!
1: Signo de Escorpião.
2: Nascidos entre 24 de outubro a 22 de novembro.
3: E aí, Escorpião? A união de Lua e Marte traz coragem e vontade de experimentar coisas novas. Para o signo de Escorpião, a chance de novas oportunidades. Mas atenção, com Netuno e Saturno pede cautela para não esquecer responsabilidades da escola e seus compromissos afetivos. Que o entusiasmo não vire imprudência.
1: Signo de Sagitário.
2: Nascidos entre 23 de novembro a 22 de dezembro.
3: Sagitário, o céu aponta que você deve valorizar experiências emocionantes e profundas hoje. Há chance de momentos intensos com crush ou amigos, mas vale prestar atenção em manter a discrição e a privacidade do signo de Sagitário, viu? Netuno e Saturno pedem limites claros. Sua intimidade é preciosa, cuide dela!
1: Já voltamos com as previsões para Capricórnio, Aquário e Peixes.
4: 9:24.
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1: Agora, as previsões para Capricórnio, Aquário e Peixes. Signo de Capricórnio.
0: Nascidos entre 22 de dezembro a 20 de janeiro.
2: Capricórnio, que dia movimentado! A energia de Lua e Marte movimenta suas interações, favorecendo novas ideias e parcerias para o signo de Capricórnio. Desafios em casa ou com a família podem surgir, mas não deixe que isso abale a sua parceria com amigos ou com quem você ama, viu? Paciência e diálogo sempre ajudam.
1: Signo de Aquários.
0: Nascidos entre 21 de janeiro a 20 de fevereiro.
2: E aí, Aquário? A união de Lua e Marte traz uma energia super dinâmica para você organizar suas rotinas e pendências, viu? É um bom momento para otimizar seus estudos. Mas com Netuno e Saturno em tensão, vale ter mais empatia e diplomacia nas conversas, principalmente com amigos, para não parecer frieza. Bora equilibrar a eficiência do signo de Aquário.
1: Signo de Peixes.
0: Nascidos entre 21 de fevereiro a 20 de março.
2: E aí, Peixes? O céu aponta que você está super à vontade nas relações sociais, né? Com Lua e Marte, é uma boa hora para parcerias e projetos na escola. Mas ó, tenha prudência com sua mesada e ao compartilhar recursos com amigos. Use seu critério para evitar problemas depois. Signo de Peixes.
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3: 9:49.
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2: 10 horas e 36 minutos.

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1: 11 horas, em ponto.
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10: É isso, gente, é finalzão de semana e o seu Pop Play está no ar na melhor rádio do Brasil, prometendo, como sempre, trazer a melhor programação do seu rádio, comigo, Douglas Santos, no comando, as melhores músicas pra você curtir. Então, Pop Play está no ar, aumenta o volume, só música top pra você curtir aqui, ó, na melhor rádio do Brasil.

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1: Aqui é o Douglas Santos, o seu locutor. Chegou o momento, chegou a hora do nosso show do intervalo. E daqui a pouquinho tem muito mais Pop Play pra você. Volto já!
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1: O seu Pop Play está de volta no seu rádio, chegando com muito mais música pra você curtir aqui na melhor rádio do Brasil. Aumenta o volume aí, é o Pop Play no seu rádio, programa mais top do rádio. Aumenta o volume.
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1: É isso, gente. O meu, o seu, o nosso Pop Play vai ficando por aqui, hein? O programa mais top do seu rádio. Obrigado por sua audiência. Ficam todos na paz, na graça de Deus. E até a próxima edição do seu, do meu, do nosso Pop Play. Tchau, tchau.
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1: Meio-dia, em ponto.
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2: Meio-dia e 37 minutos.
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1: 13 horas, em ponto.
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4: Opa, que legal! Conexão Hits com a edição de número 10 está no ar com os melhores hits do passado ao presente. Chegamos, hein? Semana passou voando e cá estamos trazendo para você o melhor da música eletrônica, seja no seu dial, no YouTube ou na sua web rádio predileta. Muito obrigado pela audiência, pela sua companhia e pelo prestígio de sempre. E para você que está nos ouvindo pela primeira vez, sejam todos muito bem-vindos. Eu sou Washington Lemes e temos o nosso date semanal com uma hora sem parar por aqui. Que delícia! E começamos o primeiro bloco muitíssimo bem, com a rainha dos anos 80. Hit incontestável nas pistas, Breakaway, Donna Summer, abre a primeira parte do poderoso Conexão.

Primeiro bloco do programa arquivado com sucesso. Falco, Rock Me Amadeus, fecha de forma brilhante essa primeira parte. E também passou por aqui. Keep on Moving, All That You Want. No Coke, olha, muito tempo, hein? Piano Negro, Linear com Sending All My Love. MC Sar com Love and Devotion. DJ Bobo, Alphaville. E abrimos com Donna Summer. Nem pensar em fechar esse app ou tocar nesse rádio. Nananina não. Aí já está o segundo bloco do programa. Estamos no ar. Uptown.

0: chegamos ao final da edição de número 10 deste, que é o seu principal programa semanal de hits absolutos. Assim como este, Sadness, Enigma, fecha as cortinas de hoje e ainda passou por aqui Tom Dines Rap, Hip Chic, Black Box com Fantasy, Eric B, Milli Vanilli e abrimos com Tyner Up. Lembrando que a tracklist completa está no arroba Conexão Hits _ oficial. Deixa aquela curtida, compartilha, comenta, faça sua inscrição no canal no YouTube. Aqui você manda. Na semana que vem, faremos um especial anos 2000. Isso mesmo, imperdível. Fique ligado. Apresentação, mixagens e direção deste que vos fala, Washington Lemes. Com voz padrão inconfundível de Domênico Gato. Curadoria, aquele aval sempre importante do melhor de todos, DJ Ronaldinho, o Big Boss. Matheus Lemes, o mago dos teclados na direção de imagens. Obrigado pela sua audiência, sua importante companhia e o seu prestígio semanal. Fechamos a 10ª edição do Conexão Hits. Ótima semana a todos. Até a semana que vem. Valeu!
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1: 14 horas, em ponto.
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1: Olá, galera ligada na Nova 98 Web. Está no ar o Nova Especial, o seu encontro semanal com a história da música. Especial Biquíni Cavadão. O surgimento e os anos de ouro, anos 80 e anos 90. E hoje a nossa homenagem é para uma das bandas mais resilientes, sintonizadas e queridas do rock nacional. Eles surgiram nos anos 80, apadrinhados por ninguém menos que Herbert Viana, e embalaram gerações. Hoje é dia de Biquíni Cavadão. Vamos viajar no tempo desde o comecinho lá no Rio de Janeiro, até os hinos que todo mundo sabe cantar de cor. Aumenta o som que o especial Biquíni Cavadão está começando agora.

0: Essa abertura não podia ser diferente. Você ouviu a música Tédio, o compacto de estreia de 1985, que estourou nas rádios do país inteiro, seguido por Timidez. O Biquíni Cavadão trouxe um frescor para o rock dos anos 80, misturando letras cotidianas com uma energia jovem e irresistível. E nos anos 90, eles provaram que vieram para ficar, lançando álbuns icônicos como o álbum Zé, 1989, e o álbum de Civilização, 1991. Quer ver só? Se liga nesses dois hinos que vem a seguir.
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0: Que sequência, meus amigos. Vento, ventania e aquela energia boa que só o Biquíni Cavadão consegue passar. E olha que o nosso especial está só na metade. No próximo bloco, a gente vai falar sobre a reinvenção da banda nos anos 2000, os projetos acústicos e como eles continuam lotando palcos até os dias de hoje, agora assinando apenas como Biquíni. Não sai daí! Se você perdeu o começo ou quer curtir de novo, esse especial reprisa no domingo, às 16 horas, combinado? Mas agora, a gente vai para um rápido intervalo comercial. Fica ligado na Nova 98 Web, a gente volta num piscar de olhos.
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0: 14:36.
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2: Estamos de volta com Nova Especial aqui na Nova 98 Web, homenageando Biquíni Cavadão. A reinvenção e a atualidade, anos 2000 até os dias de hoje. Se no primeiro bloco a gente reviveu o início da carreira deles, agora a gente desembarca nos anos 2000. Uma fase de amadurecimento, grandes gravações ao vivo e parcerias inesquecíveis. Bruno Gouveia e sua trupe mostraram que o rock nacional não envelhece, ele se renova. Solta o som aí, DJ.

0: Histórico. Ouvir o Biquíni Cavadão dividindo a música Múmias com Renato Russo é sempre de arrepiar. E a caminhada deles não parou. Nos últimos anos, além de turnês conceituadas como Ilustre Guerreiro, em homenagem ao Herbert Viana, a banda encurtou o nome para apenas Biquíni, mostrando que desapegar do passado faz parte da evolução. Eles continuam lançando músicas inéditas e arrastando multidões por onde passam.
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2: E com essa vibe lá em cima da roda gigante, o nosso Nova Especial vai chegando ao fim. Que trajetória fantástica a do biquíni. 4 décadas de estrada com a mesma paixão do primeiro dia. Muito obrigado pela sua audiência aqui na Nova 98 Web. Lembrando que se você amou esse programa e quer ouvir de novo, ou avisar aquele amigo fã de rock, a reprise rola neste domingo, às 16 horas. Fique ligado na nossa programação, porque o melhor da música web está sempre aqui.
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1: 15 horas e 2 minutos.
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3: Opa, opa, opa, e aí, tranquilinho de buenas? Preparado pra curtir as boas dos anos 2000? Então aumenta aí o seu som que tá chegando. O nosso
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3: Edição Flash com as boas pra você relembrar com a gente na programação. A partir de agora eu estou por aqui.
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3: Eu mesmo, mamãe, segue lá no Insta, arroba Oi Paulo Torres. Segue o programa também, arroba Programa Mega Hits. Vai interagindo com a gente. Tem Face liberado, Mega Hits oficial. Tem o WhatsApp também. Mande sua mensagem, grava seu áudio. Diz de onde você ouve a gente. Vai lá no 11 933609549. Também você participa no site centraldj.com.br/megahits. A partir de agora, as boas chegando para você relembrar os grandes hits dos anos 2000 em dois supersets aqui no nosso TBT Mega Hits. Para começar muito bem, vem chegando o que aqui na programação temos? Super hit de Calvin Harris, Florence Welch, Sweet Nothing. Aumenta aí o seu som, tá no ar. Mega Hits, edição Flash.

0: Mega Hits, tocando as boas pra você ligado com a gente, o nosso TBT Mega Hits, fechando aqui o nosso primeiro set de hoje, com Example, Midnight Run, teve Icona Pop, Just Another Night, Alan Walker e Man Back com Sweet Dreams, também o som aqui de Pitbull for Flowrida, Lunch Money com Green Light, Clean Bandit, Demi Lovato Solo, e abrimos com Calvin Harris e Florence Welch, Sweet Nothing. Agora intervalo bem rápido, mas já já tem a segunda parte também mixada para você conferir as boas dos anos 2000 no seu Mega Hits. Fica aí que a gente já volta.
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5: 15 horas e 30 minutos.
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0: Estamos de volta com o nosso Mega Hits. E aí, tranquilinho? Chegando agora aqui no programa, seja muito bem-vindo. Eu sou o Paulo Torres com você, seguindo e tocando as boas pra você relembrar com a gente. Bora lá, participa. Mega Hits Oficial é o Facebook. Tá liberado. Vai lá no Insta e segue a gente também. Arroba Programa Mega Hits. O meu é arroba Oi Paulo Torres. Vai no site centraldj.com.br/Mega Hits. Tem o WhatsApp liberado. São várias formas, hein? 11 9 336 09549. Vários canais para você interagir e participar aqui no nosso programa. Também lembrar que temos o canal no YouTube. Se inscreve lá, youtube.com/DJ Paulo Torres. Bora para a segunda parte? TBT Mega Hits continua tocando as boas. E agora, para começar a segunda parte, um super hit de 2004 ali para 2005, de Lasgow. Sim, chegando Surrender aqui no seu Mega Hits edição Flash.

0: Tocando as boas pra você, fechando a edição de hoje com o som de Armin Van Buuren com Burn With Desire, David D. Forever, Paul Van Dyk, Tell Me Why, Jan Van Down, Castles in the Sky, Lasgo Surrender. Edição de hoje chegando ao final, muito obrigado pela sua audiência e participação. Se você quiser ouvir de novo, acessa lá o site centraldj.com.br/megahits, é a última edição que tá postada por lá. Já aproveita também, se inscreve lá no Insta, aliás, se inscreve no YouTube, youtube.com/DJ Paulo Torres. Lá no Insta, sim, você segue a gente, @programamegahits e o meu @oipaulotorres. Valeu pela audiência, Brasil, semana que vem de volta aqui, neste mesmo horário e neste mesmo canal com muito mais. Forte abraço e até lá em mais uma edição aqui desse bonitinho programito. 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
1: 16 horas e 2 minutos.
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5: Minha indicação de hoje no Central Flash é um daqueles clássicos que ajuda a contar a história da House Music. A diva, com respect. A diva veio de Nova Jersey, cresceu cantando gospel na igreja e levou toda essa potência vocal para as pistas no final dos anos 80. E teve coragem, viu? Ela pegou respect, música que ficou eternizada na voz de Aretha Franklin e transformou o clássico numa verdadeira pancada de House Music. A versão saiu em 1988, virou um dos maiores sucessos da carreira de a diva e ajudou a colocar seu nome entre as grandes divas da house. E a história dela vai muito além dessa música. Tem gospel, o chamado New Jersey Sound, grandes clássicos e até uma parceria com Frank Knuckles. Quer conhecer tudo isso? Tem uma matéria especial sobre a diva lá no centraldj.com.br. Então agora vamos ao clássico com a diva.

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1: Aqui é Alex Ferreira da Silva, do Parque Santo do Vigi. Toca pra nós aí a música Madonna, Fozer. Manda o que você tá ouvindo pra vocês da rádio aí. 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

Se tem uma música que mostra bem o que estava acontecendo com a dance music no final dos anos 90, é essa aqui. Em 98, a Eurodance começava a perder espaço e o trance vinha crescendo com produções mais melódicas, mais atmosféricas, e o Sash estava bem no meio dessa transformação. Mysterious Times, com os vocais de Tina Cousins, trouxe justamente essa mistura. Ainda tinha aquela força da dance music dos anos 90, mas já apontava para o som que ia dominar as pistas no começo dos anos 2000. Aliás, se você gosta dessas histórias, passa lá em centraldj.com.br. Tem uma matéria completa contando a história do Sash, o sucesso de Mysterious Times e por que essa música representa tão bem aquela mudança de época. E agora a gente vai ouvir esse clássico aqui no Central Flash. Sash e Tina Cousins, Mysterious Times.

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1: Olha só, toda sexta-feira lá durante o Live Mix a gente abre a enquete lá no grupo exclusivo do WhatsApp da Central DJ. Todos os reworks que tocam no programa entram na disputa e que decidem são vocês, DJs, produtores, ouvintes em geral, escolhendo aí a música que mais curtiu. E o escolhido dessa vez tem uma história bem legal por trás, Robin Schulz e o Watermat com Take It, Bullet. E olha que coincidência, o Bullet explodiu em 2014 justamente na mesma época que o Robin Schulz também estava conquistando o mundo com aquele house mais melódico, mais leve e radiofônico. Eram dois nomes representando cada um do seu jeito, um som que marcou aquele momento da música eletrônica. E 12 anos depois, essas duas histórias se encontram novamente. A melodia inconfundível de Bullet continua ali, mas agora ganha uma nova produção e principalmente uma voz. Aquilo que lá em 2014 era um grande hino instrumental, agora também tem uma mensagem. Take it slow, ou seja, desacelera, vai com calma. O passado voltou, mas não voltou igual. Então a escolha da galera da Central DJ, Robin Schulz e o Watermat, Take It's Bullet, agora.

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1: 17 horas e 2 minutos.
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3: 17 horas e 30 minutos.
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5: Marcos Santos, alegria do seu lado.

0: fala por aqui. Tchau, pessoal. Fui.
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1: 17:58.
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2: 18 horas e 2 minutos.
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2: 18 horas e 5 minutos.
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2: 18:08.
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2: 18 horas e 10 minutos.
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2: 18 horas e 13 minutos.
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0: 18 horas e 15 minutos.
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2: 18 horas e 18 minutos.
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2: 18 horas e 20 minutos.
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0: 18:23.
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0: 18:26.
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2: 18:28.
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2: 18:31.
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2: 18:33.
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2: 18:36.
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0: 18:39.
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2: 18:41.
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2: 18:44.
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2: 18 horas e 46 minutos.
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2: 18 horas e 49 minutos.
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0: 18:52.
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0: 18 horas e 54 minutos.
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0: 18:57.
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2: 18:59.
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Máquina do Tempo, aqui na sua Nova 98 Web e também no Twitch TV, transmitindo para todo o Brasil, para todo o planeta, trazendo muita música boa, muito alto astral, muita alegria.

E aí, como é que tá o sabadão de vocês? Fala comigo! Estou aqui ao vivo, DJ Marcão, com mais um Flash Night, trazendo só os grandes clássicos. Manda a sua mensagem de texto, a sua mensagem de voz, pra gente exibir aqui ao vivaço pra vocês, beleza? Pega o seu chá de bolo, o seu refri, seu suco, e bora curtir o melhor dos anos 70, 80 e 90. Bora que vamos! Afastou o sofá aí da sua sala? Não? Então afasta, que lá vem muita pedrada, muita coisa boa. Tô esperando a sua mensagem, viu? A sua mensagem de texto ou a sua mensagem de voz, beleza? Vamos lá, Flash Night, a máquina do tempo começando. Só com os grandes clássicos.

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0: Máquina do Tempo, aqui na sua nova 98 Web e também no Twitch TV, ao vivo para todo o Brasil, para todo o planeta. Fala aqui comigo, que estou aqui ao vivo para fazer o melhor do flashback, para alegrar a sua noite, trazendo só os grandes clássicos, beleza? Vamos lá, quem está conectado aqui com a gente. Deixa eu olhar aqui no WhatsApp rapidinho. Opa, alô Marcelo da Pit Stop, grande Marcelo.
1: Bora DJ Marcão, estamos aqui na área, viu? Pit Stop aqui, tá só na expectativa.
0: Opa, grande Marcelo lá na Pit Stop, na C106 aqui de Santa Maria. Aquele chá de bolo geladinho, opa, sensacional. DJ Adailton aqui na Santa Maria também. Ligadaço com a gente, valeu Adailton, show de bola. Temos o Edson Cristo lá do Rio de Janeiro também, ligadaço com a gente, valeu Edson, show de bola. Quem mais aqui? A minha amiga Ivonice Gomes lá de Samambaia. Ivonice, um beijão pra você. Temos o Eduardo Stress também do Rio de Janeiro, ligadaço com a gente, valeu Eduardo. Show de bola, vamos aqui no Twitch. Temos o nosso diretor, alô diretor Mildos. Show de bola, meu irmão. Alô Cíntia, temos a Cíntia Camargo também, tá ligadinha com a gente lá do Valparaíso. Temos também o Renato Marques. Alô, Renato, um abração pra você. Com certeza, vamos tocar sim. No outro bloco a gente vai tocar o Tonto Clube. Isso aí é clássico, não pode faltar. Temos o Ângelo Dutra também, tá ligadaço com a gente lá no Valparaíso. Valeu, Ângelo. Show de bola. Bom demais ter vocês por aqui. O Flash Night, a máquina do tempo. Temos o Givaldo também lá do Salão Visage, lá na 208 de Santa Maria. Grande Givaldo, valeu meu irmão, show de bola. O meu amigo Ailton Galego lá do setor sul do Gama. Grande Ailton, ô cara, aparece aí, viu, qualquer hora aí. Você tá muito sumido. E amanhã vai ter uma super programação na sua nova 98, daqui a pouquinho eu falo aqui, beleza? Mas vamos de Flash Night, a máquina do tempo, o som não pode parar. Allan Kardec, grande Allan Kardec. É isso aí. Beleza, manda sua mensagem de texto, a sua mensagem de voz, que a gente exibe aqui ao vivaço para vocês, beleza?

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0: a máquina de flashback. Deixa aqui mandar os alôs aqui para o meu amigo DJ Mix, lá da Ceilândia. Valeu, DJ Mix. Grande DJ. Um alô também para o meu amigo DJ Dan. Alô, Dan, um abração para você também. Temos também o Amarildo Oliveira, lá do Condomínio Estilo 1. Eita, ligadaço com a gente. Temos o meu amigo DJ Luciano Vaz, também tá ligadaço com a gente. Grande DJ. Você tem que vir aqui, viu, DJ Luciano? Tá feito o convite. É só mandar uma mensagem aí para você responder e vir aqui fazer o ar da graça aqui no Flash Night. Beleza? Mandar também um salve para o Edilson Carlos. Tá lá em Arinos. Show de bola. Meu amigo André Torati. Alô, André Torati. Um abração para você. Vamos botar aquele projeto para frente, viu? Tô aguardando. DJ Luiz Cardoso. Show de bola também. Valeu aí pela companhia. DJ Adailton, ainda tá ligado, misturando muito. Sim, tem que ser essa mistureba pra gente poder fazer, né? Edson Cristo, coloca mais papelão aí, meu amigo. Vai vir mais pedrada, viu? Pode colocar uma caixa inteira na vidraça aí. Grande Allan Kardec, lá em Águas Claras. Sim, fala rapidinho aqui da sua programação. A sua programação de amanhã na sua nova 98 Web. Meio-dia tem Top Brasil. Estação Pop Rock às 14 horas. Às 15 horas tem Freestyle Clube com DJ Nilson. Ele teve aqui a semana passada. Sábado passado, meu irmão. Foi pedrada, viu? Às 16 horas tem Nova Especial com Biquíni Cavadão. A sua história, suas músicas, sua trajetória, tudo resumido em um programa de amanhã, reprise às 16 horas. Momento Blues às 17 horas, Expresso do Rock às 18 horas e reprise do programa Flash Night, A Máquina do Tempo, para você ouvir novamente, beleza? Grande Ângelo! É, faltou Tony Garcia, né? Muito bom. Vou ver se eu consigo encaixar ela mais depois, beleza? Então se liga, amanhã tem reprise do programa Flash Night, A Máquina do Tempo, para você ouvir o programa novamente na sua nova 98. Um abraço para o meu diretor Mildos, um abração para você. Mais uma vez, obrigado por tudo. Se você não mandou seu alô ainda, corra que dá tempo. Tem gente curtindo em São Paulo, gente curtindo de norte a sul do país. É, a Nova 98 transmite até pra fora do Brasil.
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0: Beleza, Flash Night, a máquina do tempo. Deixa eu atender o pedido aqui do amigo, ele vai saber o que que é.

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0: Rapaz, uma sequência pra ninguém botar defeito, hein? Quem gosta de um bom e um velho flashback rasteirão, peso? Principalmente os amigos lá da Ceilândia, lá do Gama, das antigas. Eita, rapaz. Sequência boa. Tremeu tudo aqui, meu irmão. Você é doido, pensei que o teto ia cair em cima de mim. Tanto grave. Rapaz. Um abraço aí para o meu amigo DJ Marcos Aguiar. Para cair o teto, coloca o Electricity do Midnight Star. Vixe. Não, deixa o teto quieto, né, Edson? Valeu. Aos meus amigos, Cíntia Camargo. Continua ligadinha com a gente. Valeu, Cíntia. Lá do Valparaíso. Ângelo Dutra, também do Valparaíso. Bom demais, amigo de D-Mix. Temos a Renata Silva também ligadinha com a gente. Show de bola. Beleza, DJ, depois a gente combina aí, beleza? Sem vergonha é você, rapaz. Valeu, Luciano. Ah, o cara só vem viajando, o cara é barão, é outra coisa, né? Certo. Vamos lá, da sua programação de amanhã na sua Nova 98 Web. Amanhã, a meio-dia, tem Top Brasil. 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Meu professor. Quando eu falo meu professor, que ele foi meu professor mesmo de matemática na quinta série. Quinta ou sexta série? Ele é realmente é um professor. 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Às 18 horas, reprise do Flash Night, A Máquina do Tempo, para você ouvir novamente amanhã, às 20 horas, na sua Nova 98 Web, beleza? 24 horas no ar, trazendo boa música. E que música, viu? A seleção da Nova 98, ó, só música top, música contemporânea, os flashbacks, MPB e muito mais. 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

0: Máquina do Tempo! Se você gostou do programa, manda um joinha pra nós aí, compartilha o nosso link pra gente fortalecer nosso trabalho. Sensacional! O programa hoje foi top, gostei muito. Ainda mais da companhia de todos vocês, meus amigos daqui de Brasília, do Goiás, do Rio de Janeiro, de São Paulo. É muita gratidão. Muito obrigado a todos pelo carinho, tá, gente? 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Allan Kardec! Um abração pra você, Allan Kardec! Meu amigo flamenguista. Eu sei que você tá feliz da semana passada, né, Allan? Eita, eu tava assistindo o jogo, um pouquinho do jogo, eu tava lá no Clube das Cajas trabalhando e vendo o jogo. Ô, meu pai do céu. Allan, você mora no meu coração, cara. Beijão pra você, mas a esposa, tudo de bom. Os meus amigos, ó, amanhã tem reprise do Flash Night às 20 horas, tá? Mas enquanto isso tem Top Brasil meio-dia, Estação Pop Rock às 14 horas, às 15 horas tem Freestyle Clube com DJ Nilson, show de bola, especial Biquíni Cavadão, só os grandes clássicos pra você ouvir novamente.
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0: Momento Blues às 17 horas, Expresso do Rock às 18 horas. E reprise do programa Flash Night, A Máquina do Tempo, para você ouvir novamente. Meus amigos, só tenho que agradecer a cada um de vocês que esteve comigo até agora. A gente faz isso aqui com o maior carinho para todos vocês. Se eu não fizer a live, eu tô doente. Porque a minha vida é isso aqui. Há mais praticamente 12 anos que eu faço o programa Flash Night. Desde os tempos da Rádio Novo Gama FM, da VIP FM, na comunidade, no YouTube. Dei um tempo e voltei para cá e estamos aqui novamente. Então só tenho que agradecer a cada um de vocês, meus amigos, que vem, né, tirar o seu tempo para poder curtir essa live sensacional. É, isso não tem preço. Meus amigos, que vocês tenham um excelente domingo, um excelente feriado. Feriado vai ser o aniversário do Edson, o Edson Cristo. É, segunda-feira, vamos tomar chá de boldo, né? Tchau, meus amigos, valeu, Eduardo, obrigadão, obrigado, obrigado, Allan, obrigado, Cíntia, obrigado, DJ Dan, DJ Mix, e assim vai. Tchau, gente, até sábado que vem com mais um Flash Night, A Máquina do Tempo. Beijo no coração de todos.

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